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som do Westlife aqui no nosso Moment Love. Nothing's Gonna Change My Love For You. Essa música é lindíssima, né? Fez um grande sucesso na voz do Glenn Medeiros. E agora a gente curte aqui também, né, com Westlife. Agora, Caetano Veloso, Sozinho.

Essa música é muito bonitinha. Eu ouvi a gravação da Sandra de Sá, tocava no rádio sempre, eu achava linda e pensava assim: próximo show que eu fizer, eu vou cantar essa música. Não sabia nem de quem era a música. Onde eu estava ouvindo uma rádio dessas que dizem o nome dos autores da canção, aí o cara falou assim: Sandra de Sá, Sozinho, de Peninha. Eu disse: porra, a música é de Peninha, aí que eu vou cantar mesmo. Porque, olha, veja bem, eu já estava apaixonado pela música, a gravação de Sandra era linda, eu já estava decidido a cantar no próximo show que eu fizesse, ainda fiquei sabendo que a música era de Peninha, aí tinha tudo mais a ver. Mas um dia eu estava no carro com o rádio ligado e eu ouvi no rádio do carro a gravação dessa música com Tim Maia. Aí eu desisti de cantar. E no entanto estou aqui cantando ela. É porque eu desisti, mas eu não resisti. É que, bom, eu não estou cantando ela, né? Eu estou apenas mencionando a canção. Porque a gravação de Sandra é lindíssima e a de Tim Maia é arrasadora. Mas eu pensei assim: bom, se eu cantar no meu show, as pessoas que vêm ao meu show vão querer reouvir a gravação de Sandra e procurar a gravação de Tim Maia.

0: Bob Marley e The Wailers com No Woman Who Cry, fechando aqui nosso terceiro bloco do Moment Love desta quarta-feira. A gente volta já já com muito mais no seu rádio, hein? Fique ligado.
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3: 21:35.
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0: E agora mais uma que marcou época, hein? Vamos voltar ao ano de 1994 com o som de Leone. Garotos, tema da novela Fera Ferida, no nosso Moment Love.

Raul Seixas, Maluco Beleza, nosso Moment Love desta quarta-feira. ABBA, The Winner Takes It All. E a gente traz agora Annie Lennox, Why? Mais uma belíssima canção do ano de 1992, essa, hein? Saudade pra você aqui no Moment Love.

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1: Cidade Love. 22 horas e 17 minutos. 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

0: Muito boa essa sequência, uma melhor que a outra. Já já tem mais.
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2: 22 horas e 31 minutos.
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0: Muito boa essa sequência, uma melhor que a outra. Já já tem mais.
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0: Já já tem mais Cidade Love. Não saia daí.
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2: 23 horas e 2 minutos.
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0: As mais belas canções estão aqui no Cidade Love. Já já tem mais pra você.
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3: Legal, turma! Estamos de volta com mais um bloco do nosso Fofoqueira desta quarta-feira. A influenciadora e palestrante Cíntia Chagas resolveu colocar lenha na fogueira das redes sociais ao soltar mais uma de suas declarações polêmicas durante uma interação recente com os seus seguidores no Instagram. Sem papas na língua, a famosa disparou um conselho direto para o público feminino ao afirmar que caso a pessoa não queira arcar com as despesas de um jantar ou compromisso romântico, a solução seria simplesmente passar a gostar de homens. A fala repercutiu imediatamente na internet, dividindo opiniões entre seguidores que apoiam o estilo provocativo da criadora de conteúdo e aqueles que criticam a postura da influenciadora. E também aqueles que criticaram, vou te contar, viu? O assunto ganhou ainda mais tempero nos bastidores devido ao recente término do relacionamento de Cíntia com o ex-piloto de Fórmula 1, Rubens Barrichello, mostrando que a vida amorosa da palestrante continua movimentando os portais de celebridades e garantindo o assunto de sobra para as rodinhas de fofoca da web. Minha simples opinião como homem. Homem, quando vai sair com uma mulher, né? Principalmente quando tá conhecendo, paquera, namoro e, claro, depois de casado também, né? Daí já virou obrigação. Mas antes disso, é uma cordialidade, é um ato masculino você ser gentil de pagar a conta, né? Se não, rapaz, pelo amor de Deus, né? Fica em casa, se você não tem condições, faz alguma coisa ali. Mas, rapaz, a mulher gasta, ela vai no salão se arrumar pra sair contigo. Ela faz um montão de coisa, seu cavalo. Ela pega e se arruma, se pinta. Então, querendo ou não, ela já gastou muito mais antes de sair de casa pra ficar tudo cheirosinha, bonitinha, cocotinha pra você. E aí, você quer resolver de rachar a conta? Cria vergonha na cara! Pronto! Falei! Eu aumento, mas jamais invento. Daqui a pouco tem mais fofoqueira.
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0: canção linda é essa, hein? Já já tem mais, depois do intervalo.
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2: 23 horas e 37 minutos.
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4: Salve, salve, galera! Tô chegando, tô aqui, ó, pra desfilar o meu veneno em mais uma edição do Fofoqueira, que tá só começando. Meiuca de semana! Quarta-feira, dia do sofá e dia de fofocar. 7 de outubro de 2026. A partir de agora, eu te faço companhia com os babados dos famosos. E olha, o primeirinho tá chegando. O ator e vencedor do BBB 22, Arthur.

0: em sucesso. Este novo imbróglio financeiro soma-se a outro revés recente enfrentado pelo famoso, que também lida com uma ação de despejo por débitos de aluguel calculados em aproximadamente 166 mil reais. Rapaz do céu, será que tá falido o seu Arthur Aguiar depois de ganhar muito dinheiro no BBB e uma vida toda de famoso? É aquela coisa, né, rapaz? Não sei até que ponto o homem tá falido ou só tá passando por um momento delicado, mas é um momentinho que tá demorando pra passar. E eu aumento, mas jamais invento. Daqui a pouco volto com mais um babadinho.
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Você ouviu um simples toque, Jairinho do trompete, Come Back to Me, tema 4 da Rede Romance. Atrai meu coração, filhos do homem.

0: Você ouviu Vida de Marionete, Dino, Juanche, tema 2 da Rede Romance, Corpo e Família, com instrumental Praise.
1: Os problemas do professor Borini. O maior problema do professor Borini era o salário, que não estava chegando para as despesas. Os outros problemas também graves eram consequência da falta de dinheiro. Sustentar a família de mulher e dois filhos era uma ginástica que começava de manhã cedo e ia até a tarde da noite. Ganhando tão pouco, ele era obrigado a morar em um subúrbio longe. Para agravar a situação, a casa ficava perto de uma pedreira onde explodia dinamite o dia inteiro. Por causa dessas explosões, a mulher do professor ficou com os nervos abalados. E por qualquer bobaginha, perdia paciência com os filhos, que já não sabiam o que fazer para não serem repreendidos a toda hora. Além do aluguel, da comida, de uniformes e livros para as crianças, de roupa e calçado para ele e a mulher, do transporte e das prestações, ainda havia despesas com remédios para a mulher, que não podia largar os filhos e o serviço da casa para entrar na fila do instituto. Para aumentar um pouco o salário, o professor passou a dar aulas também em um curso noturno para adultos. Muitas vezes, quando chegava em casa tarde, com fome e cansado, ele encontrava a família em crise, os meninos chorando ou resmungando, a mulher ralhando e ameaçando, uma atmosfera pesada que ele precisava acalmar com paciência e jeito. Ele não culpava nem a mulher nem os filhos, sabia que todos eram vítimas. A culpa era da pobreza. Por cima de tudo isso, cresciam os problemas na escola. Ao contrário do que ele tinha esperado e desejado, o apelido do professor Burrin pegou rápido. Alguns dos outros professores insinuavam que ele precisava ser mais enérgico. Ele se defendia, dizendo que não tinha vocação para carrasco. Estava ali para ensinar, não para punir. Ele podia identificar os cabeças da brincadeira, suspendê-los, em último caso, até pedir a expulsão deles. Mas se fizesse isso, os outros alunos ficariam com medo dele. E ele não queria ser respeitado na base do medo. Se não pudesse ser amigo dos alunos, carrasco ele não ia ser. Os passos de um homem bom são confirmados pelo Senhor, e ele deleita-se no seu caminho. Ainda que caia, não ficará prostrado, pois o Senhor o sustém com a sua mão. Salmos 37, versículos 23 e 24.
2: E nós te glorificamos, Senhor, por tudo aquilo que o Senhor tem feito em nossas vidas, porque o Senhor é a nossa atração maior, Pai. Louvado e engrandecido seja o teu nome, Senhor. Aleluia. Oh, glória. Bendito é o teu nome, Senhor.

és a nossa atração maior, Pai. É por isso que nós te louvamos e engrandecemos o teu nome, Senhor. Aleluia. Glória, glória, glória seja dada a ti, ó Pai.

Você ouviu a atração maior, Priscilla Angel, autor da vida, Oficina G3, Dolan's Melody, tema 76 da Rede Romance.

Você ouviu Coisa Maravilhosa, Ellen, Quando o Vento Soprar, Tino, It's the End, tema 16 da Rede Romance.

Você ouviu Coração de Jesus, Roberto Carlos. De todo o coração, banda e voz. Didin Belmoste Reviral, tema 58 da Rede Romance.

Você ouviu De Tanto Amor, tema 23 da Rede Romance. De Todo o Coração, banda e voz. Deixa Rolar, banda Gerd.

Você ouviu Eternamente, Ellen, da Janela Central, Kim, Against All Odds, Take a Lake Me Now, tema 15 da Rede Romance.

Você ouviu Eu Disse Adeus, tema 26 da Rede Romance. E eu sei que estás comigo, Renascer Praise, Face a Face, Beno César.

brisa arqueja. Postada às margens do lago de Genezaré, a tribuna livre preferida de Cristo, a multidão é o espelho de nossa sociedade contemporânea, ávida ou indiferente à palavra de Cristo, que inicia de dentro da barca pesqueira seu canto de esperança. Um lavrador saiu para plantar. Quando semeava, uma porção de sementes caiu à beira do caminho e foi de pronto bicada pelos pássaros. Outro lote se espalhou sobre o pedregulho e, como a terra era rasa, germinou depressa. E, crestado pelo sol, logo morreu porque não tinha raízes. A terceira parte das sementes, atirada num espinheiro, ao crescer, os espinhos sufocaram. O último bocado, depositado em terra boa, frutificou grãos que renderam 100, uns 60 e outros 30 por um. Quem tem ouvidos de boa escuta, ouça. Todo aquele que ouve a palavra de Deus e não a entende, vem a maldade e arranca o que se plantou em seu coração. É a semente que ficou pelas veredas. Quem recebe a semente no pedregulho é aquele que escuta a palavra de Deus, recolhe a mensagem em seu espírito, mas não tendo convicções e profundidade, logo fenece o grão, queimado pelas tribulações e sobressaltos. Entre os espinhos, acata quem ouve a palavra de Deus, e abafada pelo fascínio da riqueza e seduções do mundo, mingua e desaparece. E finalmente, acolhe a semente na gleba fértil e generosa, aquele que, ouvindo bem a palavra, entende e estende o apelo, colhendo frutos abundantes, 30, 60 e 100 por um.

Você ouviu No Amore Bolero, tema 64 da Rede Romance. Verdadeiro adorador, instrumental praise. Salmo 23, Antônio Cirilo.

Você ouviu o Espírito do Senhor, Kleber Lucas, Canção do Sonho Bom, tema 9 da Rede Romance. Deus do Impossível, Aline Barros.

0: Você ouviu Caixa Postal, tema 204 da Rede Romance. It takes a little time sometimes. Emigrante, Deus de Pactos, Soraya Moraes.
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2: De acordo com a lenda, um imperador chinês disse certa vez à sua esposa: "Tenho notado que nossas amoreiras estão se estragando. Gostaria que você descobrisse o que está acontecendo de errado." A imperatriz descobriu que uma pequena traça de cor parda estava pondo ovos nas folhas. Os minúsculos ovos eram chocados e se transformavam em larvas que em poucos dias teciam casulos e afetavam as folhas. Imaginando que pudesse destruir os pequeninos casulos, ela mergulhou um deles num vaso de água fervente. Para sua surpresa, o casulo começou vagarosamente a se desenrolar e formar um fio prateado. Após uma nova inspeção, ela verificou que aquele fio chegava a uma distância de 800 metros. Foi assim que, através do processo de resolver um problema, ela descobriu algo deslumbrante: a seda. Que aprendizado podemos tirar deste episódio? Assim como a imperatriz descobriu algo deslumbrante, você pode também descobrir algo encantador em tudo o que fizer.

Você ouviu Dom Juan, William Nascimento, Sem Ar, The Black, Compromisso, Kadosh.

0: Nova todas as pessoas. Está no ar, programa Palavra Viva. Hoje com a história De Volta para a Luz.
1: Não há melhor lugar aqui na cidade para se andar do que este parque. Ah, ar puro, muito verde. Quem vem correndo ali fazendo o seu cooper é o seu Arlindo.
2: Oh, oi, seu Teófilo!
1: Oi, seu Arlindo! Está colocando o corpo em forma?
2: É, estou fazendo o que posso. Mas a idade está vencendo. O senhor não quer me acompanhar numa corrida?
1: Não. Muito obrigado, senhor Arlindo. Eu já não tenho mais tanta pressa na vida para precisar correr, não
2: é? É, o senhor é quem sabe. Até mais.
1: Até. O senhor Arlindo é o pai do Caio. O Caio é um excelente rapaz. Mas volta e meia, seu pensamento gira em torno de uma única ideia.
3: Quando será que eu vou morrer? Como é que isso vai acontecer? Será que eu vou sofrer? Será que vai ser rápido? Ah, meu Deus, que medo que eu tenho. Que medo da morte.
0: Caio? Caio, o que foi?
3: Hã?
0: Em que você estava pensando? Seu rosto ficou pálido.
3: Em nada, Teresa. Nada.
0: Estava outra vez pensando na morte, não é?
3: Não.
0: Querido, por que isso?
3: Eu não sei, Teresa. Eu não quero pensar. Mas quando me dou conta, lá está de novo aquilo na minha cabeça. A morte. Isso me apavora.
0: Caio, você não pode...
3: Eu não quero falar sobre isso, tá?
0: Tá bom, meu amor.
3: Agora é o melhor eu ir pra casa. Eu estou um pouco com dor de cabeça.
0: Tá bom, vamos.
1: Teresa foi para casa pensativa. Queria poder ajudar o Caio, afinal ela o amava. Queria poder falar com ele sobre aquilo que tanto o atormentava, mas não sabia como. Tão preocupada ficou que a sua mãe, a dona Áurea, não pôde deixar de perceber.
4: Teresa, minha filha, você mal tocou na sua comida. O que foi?
0: Ah, é o Caio, mamãe.
4: O que tem ele?
0: O de sempre. De repente, vem aqueles pensamentos. E ele fica tenso, parece que com medo. Medo da morte. Ah, mamãe, eu queria tanto poder ajudar. Mas eu não sei o que dizer nessa hora.
4: Você já experimentou falar do seu amor?
0: Ah, mãe...
4: Eu estou falando sério, querida. Talvez o Caio ainda não tenha percebido a vida passando a seu lado. Talvez caiba você mostrar-lhe isso.
0: Pode ser. Pode ser.
1: Andar pelo parque me faz lembrar o tempo em que eu e a minha esposa passeávamos por aqui. Costumávamos sentar perto daquela árvore grande. Ali mesmo, onde estão agora a Teresa e o Caio. Eu nem vou passar lá perto para poder deixá-los sozinhos.
0: Sabe, o seu Teófilo, outro dia, me disse que ele e a esposa dele costumavam vir aqui no parque e sentar perto desta mesma árvore.
3: É mesmo? Que nem a gente?
0: É, que nem a gente. Ele me falou de todas as lembranças boas que este lugar lhe traz.
3: Ah, deve ser legal ter tanta coisa boa assim para recordar, não é?
0: Sabe por que ele hoje pensa no passado com alegria? Porque um dia, ele não teve medo do futuro. Ele curtiu a vida.
3: Você está me dizendo isso por causa...
0: Eu estou lhe dizendo isso por causa da vida. Por causa do meu amor por você. Não por causa da morte. Caio, querido. Você não pode passar a vida pensando no dia em que a morte vai vir. Porque quando ela chegar, você vai perceber que não viveu. Deixou de viver para esperar por ela. Ai, eu quero tanto que no futuro, um dia, a gente possa estar aqui, neste mesmo lugar, lembrando do nosso passado. Mas para que isso aconteça, é preciso que hoje a gente viva o presente.
3: Viver o presente.
0: Que a gente viva cada momento.
3: Que a gente viva cada momento.
0: Você vai tentar fazer isso por mim?
3: Vou. Vou tentar, Tereza. Vou tentar fazer isso pelo amor que eu sinto por você. Por você. E por mim mesmo.
5: Assim está escrito. Deus criou o homem e a mulher para a imortalidade. Livro da Sabedoria, capítulo 2, versículo 23.

Você ouviu? Linda, linda. Valdenice. Desejo de mulher. Laerton. Me ensine a proceder. Xote Santo.

Você ouviu? Não diga nada. Pense. Chocolate quente, Alex e Alex. From this moment on, Shania Twain.

Você ouviu o amigo Sérgio Lopes, Tui, tema 93 da Rede Romance, Conflito de Gerações, Jubilão.

Você ouviu Por Te Amar, Filesmon, Amor Sem Fim, tema 90 da Rede Romance. Existe um Deus, Luciellen Santos.

Você ouviu. Quem será? Belo. I love you, baby. As Mineirinhas. Bem perto, Gerson Cardoso.

Você ouviu? Restitui. Ministério Apacentar de Nova Iguaçu. Quem manda é o coração. Tema 390. Change. Taylor Swift.

Você ouviu O Mundo Vai Saber, tema 207 da Rede Romance. Contigo Quero Estar, David Keelan, Heavy Lab, M. Grant.

Você ouviu? Senzuna Donna, Zuqueiro, Aidu, Fred Jackson e Natalie Cole. Codinome Beija-Flor, Luiz Melodia.

Você ouviu? Se eu sorrir, tu não pode chorar. Tema 121 da Rede Romance. A Wither Shade of Pear com Monique Macne. Você vai ver. Jaine.

Você ouviu um simples toque, Jairinho do trompete, Come Back to Me, tema 4 da Rede Romance. Atrai meu coração, filhos do homem.

0: Você ouviu Vida de Marionete, Dino, Juanche, Juanche, tema 2 da Rede Romance, Corpo e Família, com instrumental Praise.
1: Os problemas do professor Borini. O maior problema do professor Borini era o salário, que não estava chegando para as despesas. Os outros problemas também graves eram consequência da falta de dinheiro. Sustentar a família de mulher e dois filhos era uma ginástica que começava de manhã cedo e ia até a tarde da noite. Ganhando tão pouco, ele era obrigado a morar em um subúrbio longe. Para agravar a situação, a casa ficava perto de uma pedreira onde explodia dinamite o dia inteiro. Por causa dessas explosões, a mulher do professor ficou com os nervos abalados e por qualquer bobaginha perdia paciência com os filhos, que já não sabiam o que fazer para não serem repreendidos a toda hora. Além do aluguel, da comida, de uniformes e livros para as crianças, de roupa e calçado para ele e a mulher, do transporte e das prestações, ainda havia despesas com remédios para a mulher, que não podia largar os filhos e o serviço da casa para entrar na fila do instituto. Para aumentar um pouco o salário, o professor passou a dar aulas também em um curso noturno para adultos. Muitas vezes, quando chegava em casa tarde, com fome e cansado, ele encontrava a família em crise, os meninos chorando ou resmungando, a mulher ralhando e ameaçando, uma atmosfera pesada que ele precisava acalmar com paciência e jeito. Ele não culpava nem a mulher nem os filhos, sabia que todos eram vítimas. A culpa era da pobreza. Por cima de tudo isso, cresciam os problemas na escola. Ao contrário do que ele tinha esperado e desejado, o apelido do professor Burrin pegou rápido. Alguns dos outros professores insinuavam que ele precisava ser mais enérgico. Ele se defendia, dizendo que não tinha vocação para carrasco. Estava ali para ensinar, não para punir. Ele podia identificar os cabeças da brincadeira, suspendê-los, em último caso, até pedir a expulsão deles. Mas se fizesse isso, os outros alunos ficariam com medo dele. E ele não queria ser respeitado na base do medo. Se não pudesse ser amigo dos alunos, carrasco ele não ia ser. Os passos de um homem bom são confirmados pelo Senhor, e ele deleita-se no seu caminho. Ainda que caia, não ficará prostrado, pois o Senhor o sustém com a sua mão. Salmos 37, versículos 23 e 24.
2: E nós te glorificamos, Senhor, por tudo aquilo que o Senhor tem feito em nossas vidas, porque o Senhor é a nossa atração maior, Pai. Louvado e engrandecido seja o teu nome, Senhor. Aleluia. Oh, glória. Bendito é o teu nome, Senhor. Thank you.

és a nossa atração maior, Pai. É por isso que nós te louvamos e engrandecemos o teu nome, Senhor. Aleluia. Glória, glória, glória seja dada a ti, ó Pai.

0: 6 horas.
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2: Estamos chegando!

0: Ô, compadre, comadre, estamos chegando aqui no Clube do Caipirão, defendendo as tradições culturais de nossa terra com grandes sucessos do nosso cancioneiro. Muita música, alegria pra você, que é o melhor ouvinte do mundo. Vamos que vamos!
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0: A sonoplastia do meu irmão companheiro Zé Luquinha, assessoria e produção da Dona Juju. Juntos nós vamos reviver um passado tão vivo e presente na história e na memória de cada um de nós amantes da música sertaneja. Com a proteção de Deus, estamos chegando!

0: Aí a moda do boiadeiro, com Sérgio Reis abrindo com chave de ouro o Clube do Caipirão.
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0: Opa, que maravilha, mais uma vez seja muito bem-vindo, compadre, bem-vinda, compadre, ao nosso Clube do Caipirão, edição especial sempre junto com você. A Juju já foi ajeitar um cafezinho pra nós, o Luquinha tá ali separando mais umas modas, e nós vamos juntos recordando os grandes momentos da nossa música sertaneja, e a moda por aqui não para.
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0: Agora no jeito, Sulino Marroeiro e o sanfoneiro Douradense. Vamos recordar o sucesso Laço de Couro, composição do Sulino e do Zé Paiossa, gravação de 1968.

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1: Moda boa demais, a gente ouviu, ainda tem muitos sucessos pra gente curtir. Ô, compadre, comadre, vamos tomar um café? Ô, Juju, põe um cafezão pra nós aqui, Juju. Aí, ó, café adoçado com rapadura, no sistema antigo. É bom demais, é saudável, né? Café gordo, sustançoso, como diz o caboclo. E vão apreciando um café e ouvindo moda sertaneja.
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1: Ó, o nosso programa de rádio, ele tem o objetivo de preservar a cultura caipira e a música sertaneja raiz. Por isso, nós temos alguns parceiros que nos dão um apoio cultural para continuarmos firmes nesse projeto.
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1: E o nosso Clube do Caipirão está no ar desde 2008, defendendo a viola, a cultura, as tradições de nossa terra, sempre mantendo firme o melhor do nosso cancioneiro rural e da música tradicional, trazendo desde as raridades, as pioneiras da nossa canção, até mesmo as músicas mais novas, mas sempre dentro do estilão do sertanejo raiz, tradicional e romântico. 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
1: Já já tem mais moda.
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1: Saúde e bem-estar. 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
5: 6:18.
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1: É o Clube do Caipirão, defendendo a viola caipira, as tradições de nossa terra. Bom dia pra você que tá chegando agora, você que já vem com a gente, seja muito bem-vindo. Tem muita moda boa pra gente ouvir.
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1: Vamos ouvir agora a Cruz da Pousada. Pensa numa moda boiadeira ajeitada com Sulino e Marroeiro.

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2: Uma super quinta-feira, bom dia!

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2: Vamos cuidar do nosso meio ambiente.
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2: Valeu, Wilson Sartori, pelas dicas. É isso aí, vamos cuidar do meio em que vivemos, vamos cuidar do nosso meio ambiente.
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2: O Luquinha sinalizou, já tem moda no jeito, vamos recordar.

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1: Tá na hora de levantar, compadre, comadre, fica enrolando não.
2: Levanta, empiastro, vai trabalhar.
1: Já, já, tem muito mais sucessos pra você. Eu vou ali, já volto, é um coicinho só.
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4: 6 horas e 34 minutos.
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8: Já estamos de volta com o Clube do Caipirão, maior programa sertanejo raiz do rádio.
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8: Agora no jeito, Ana Castela e Zezé de Camargo e Luciano, no projeto Herança Boiadeira no Rodeio. Vamos ouvir sucessão pra você aqui no Clube do Caipirão.

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2: Agora para o que você está fazendo, chegue mais próximo do rádio, aumenta o volume. Vamos ouvir Os Bastião no humor caipira do Clube do Caipirão.
3: Bastião, ô Bastião. Pensar que menino quando vai pra capital, eles fica zoando nós mesmo, né?
4: Ah, zoou demais, hein?
3: Tá, de um cupaneco aposentou, né?
4: Aposentou, hein?
3: Foi lá pra São Paulo, rapaz. Aí ele desceu no metrô lá do Tietê, que é metrô lá?
4: Acho que é, Bastião.
3: Aí foi andando assim na rua, assim, tinha dois guardas. Ele chegou perto do guarda e falou assim: ô, seu guarda, essa rua aqui vai pra 25 de março? O guarda falou com ele: ô, rapaz, não sei não, mas se for, vai fazer uma farra.
4: Como é que zoou, né?
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2: Aí, Os Bastião, aqui no Humor Caipira do nosso Clube do Caipirão. Siga no Insta, @osbastiãosg. Amanhã tem mais causo pra você.
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2: O Luquinha sinalizou, já tem moda no jeito, vamos recordar.

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1: Vamos com o Minuto do Caminhão, para você que tá na rodagem, tá no trecho, cruzando as estradas do nosso Brasil.
2: Mesmo sem entrar para a Academia Brasileira de Letras ou participar do filme Highlander, o famoso Mercedes-Benz Muriçoca é um imortal. O modelo mais querido da marca foi lançado na Alemanha em 1958. Na fábrica de São Bernardo do Campo, reinou entre 1964 e 1990. Pode até parecer mentira, mas você sabia que ainda é possível comprar um Muriçoca zero quilômetro? É produzido pela Irã Kodro Diesel. Fundada em 1966, a montadora iraniana lançou os primeiros modelos da Mercedes-Benz com a tradicional cabine semi-avançada em 1979. Nesses 45 anos de fabricação, é incrível notar que o caminhão preserva muito do projeto original, a começar pela frente com os faróis redondos. A cabine é uma mistura, por fora é um pouco mais larga, alta e reta. O para-brisa também ficou maior, mas o painel em chapa permanece. O Muriçoca iraniano é vendido nas versões 19-24 e 26-24, com chassi curto ou longo. Usa rodas raiadas aro 24 e pode ter tração 4x2 ou 6x4. Abrir o capô é uma viagem no tempo. Encontramos o motor OM355LA com 241 cavalos e o câmbio ZF com as opções de 6 ou 16 marchas. Para dar um toque de modernidade, o Muriçoca Imortal conta com freios ABS, direção hidráulica, ar-condicionado e aquecedor elétrico. Quer saber mais sobre o mundo dos pesados? Aqui todo dia tem novidade para você.
1: São as dicas para os amigos da estrada. Você que tá na boleia do bruto, obrigado pela carona. Lembrando que o Clube do Caipirão é o limite aí do seu rádio.
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1: Ótima quinta para você. Bom dia.

0: nada.
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3: Firme na toada nessa bonita jornada da música sertaneja. Viu, compadre, comadre, você que tá acompanhando o nosso programa aí, ó. Você tá no trânsito, tá no trabalho, tá de boa. Faz um videozinho filmando o rádio, filmando aí o trabalho, ouvindo o Clube do Caipirão, na rádio que você tá ouvindo, a sua região, tá bom? Aí marca lá no Instagram, @ Clube do Caipirão, tá joia? Ah, Caipirão, não tem Instagram, não sei mexer com isso. Então manda aqui no WhatsApp pra gente postar, beleza? Código de área 18996431387. 996431387. Faz um videozinho onde você tá ouvindo o Clube do Caipirão, a hora que é, e manda pra gente, tá bom? Pra gente repostar aí e divulgar cada vez mais a nossa moda sertaneja.
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3: Muito bem, vamos agora com o Momento Saúde com Edelson Moura.
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5: 6:56.
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3: Ó, nós outra vez aqui defendendo a viola caipira, as tradições de nossa terra, aqui no Clube do Caipirão é só modão.
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3: Agora vamos ouvir a canção Sertanejo.

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2: Muito bem, tá na hora de tomar um cafezão, hein? Cafezão cabeceira, adoçado com rapadura. Aí, a Juju caprichou no café hoje aqui pra gente. Obrigado, Juju.
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2: Puxando na memória, tem muita moda boa. Lembra dessa?

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2: Vamos então com as notícias do agronegócio, deixando você muito bem informado. E o Serviço Nacional de Aprendizagem Rural do Estado de São Paulo, o SENAR, integrante do sistema FAESP-SENAR, firmou recentemente um contrato de parceria para integrar o UB de Inovação do AGNEST, iniciativa liderada pela Empresa Brasileira de Pesquisa Agropecuária, a Embrapa, em conjunto com o Banco do Brasil. O evento foi realizado em Jaguariú, no interior de São Paulo, recentemente. Agora, o SENAR atua como parceiro de inovação no Conselho Gestor do AGNEST, ao lado da Embrapa e do Banco do Brasil. A participação amplia a presença do sistema FAESP-SENAR no ecossistema de inovações do agronegócio e reforça o compromisso com a modernização do campo, a difusão de tecnologia e a capacitação dos produtores rurais. Informações do agro é aqui no Clube do Caipirão.
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2: Uma super quinta-feira, bom dia!

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1: Madrugada. 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

poeta falou de meu passado e também de minha infância. 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
2: Uma pausa para o break, eu vou ali e já volto.
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4: 7:19.
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2: Como é bom estar contigo em mais um amanhecer do nosso interior, aqui no Clube do Caipirão, abrindo o baú da música sertaneja.
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2: Agora com o Wilker e Iago, essa dupla é da cidade franca, muitos fãs de Zico e Zeca. A caneta é inchada, ficou boa a interpretação deles.

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2: E você que acompanha a nossa programação aqui do Clube do Caipirão, você pode ouvir o programa novamente em nosso canal do YouTube. Todos os dias a gente tá postando os programas lá, beleza? Clube do Caipirão no YouTube. Todos os programas a gente posta na íntegra lá para você ouvir em outros momentos. 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
2: Essa aqui também marcou época, vamos recordar.

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1: Vamos agora com as histórias e canções da música sertaneja. Vamos ouvir a moda e história do Pitoco, né? O Pitoco era um cachorrinho que eu ganhei do meu padrinho numa noite de Natal. Composição do Nho Bentico e do Ted Vieira. A gravação que a gente vai ouvir é original, com a dupla Leôncio e Leonel, de 1960. Essa moda também foi gravada com a dupla Lourenço e Lorival, ali nos anos 80, e fez muito sucesso também. Vários outros intérpretes gravaram. O pessoal gosta de declamar essa moda, né, como poema. Ficou muito bonita mesmo e bem sentimental, né? A história do cachorrinho que foi picado pela cobra. E nós vamos recordar esse sucesso, então. Tá no jeito, Truquinha? Então, manivela, vitrola, baixa a agulha, que é a moda boa. As histórias e canções da música sertaneja. Pitoco com Leôncio e Leonel.
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0: Aí, recordando os sucessos da nossa música, ouvimos aí Leôncio e Leonel e a história do Pitoco de 1960 nas histórias e canções da música sertaneja aqui no Clube do Caipirão.
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0: Ótima quinta pra você, bom dia!

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1: Tá na hora de levantar, compadre. Acorda, Zé.
2: Você não me ouviu, não, Zé? Eu disse que tá na hora de acordar. Eu disse, acorda e levanta, homem.
1: E ó, fique ligado, porque eu vou ali e já volto com muito mais pra você.
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1: E agora vamos com o Momento Saúde com Edelson Moura.
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5: 7:42.
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7: É o Clube do Caipirão pelo rádio, pela internet. O negócio é defender as tradições de nossa terra com as músicas que marcaram época. Bom dia!
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7: Agora no jeito, rédeas do possante, Ana Castela e a nossa rainha dos caminhoneiros, Sula Miranda.

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1: E vamos apreciando um café junto com essas modas que a gente ouve aqui no programa. Um golinho só, Juju. Cafezinho ajeitado, hein? É sempre bem-vindo.
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1: Agora no jeito, as Irmãs Galvão, Não Me Abandones.

0: 7:58.
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1: 8:51.
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em qualquer cidade em que entrardes e vos receberem, comei do que vos puserem diante, e curai os enfermos que nela houver, e dizei-lhes: é chegado a vós o reino de Deus, disse-lhes Jesus.

Muito bem, meu ouvinte amado. Nós sabemos que nós falamos a pessoas doentes, acamadas, enfermas, oprimidas, e através dos testemunhos, dos milhares de testemunhos que temos recebido pessoalmente, verbalmente e por carta, nós entendemos que este programa tem se tornado uma necessidade nos lares, na vida brasileira. Nós temos recebido milhares de testemunhos maravilhosos, a maioria dos quais ninguém fica sabendo, somente Deus e as pessoas que os recebem. Mas Jesus Cristo é o mesmo ontem, hoje e eternamente. Se Ele é o mesmo que interessou pelos enfermos quando Ele estava aqui pessoalmente, comissionando os seus discípulos, mesmo até aqueles que não eram verdadeiros discípulos, provando mais tarde, mas receberam comissão para curar os enfermos. Vejam, em São Lucas, capítulo 10, verso 9. E curai os enfermos que nela houver, e dizei-lhes, é chegado a vós o reino de Deus. Ora, isto é sublime. Isto é a maneira de convencer o doente. É a maneira real e verdadeira de convencer ao enfermo, ao oprimido, que de fato Deus interessa pela sua cura, pela sua libertação. Nós temos esse registro em São Lucas, capítulo 10, versículo 9, e muitas outras referências. Deus provando seu interesse, a sua compaixão para com os doentes, para com os enfermos, Ele transferiu aquele poder que estava em Jesus para os apóstolos. O próprio Senhor Jesus Cristo foi derramado nos apóstolos, na igreja primitiva, e eles começaram a fazer as mesmas obras que Jesus fez, aleijados andando, cego enxergando, demônios sendo expulsos, as pessoas sendo libertadas do paganismo, da crença errada que escraviza, que por sinal oprime. E o mais importante de tudo é que isto não ficou somente com a igreja primitiva, somente com os apóstolos. Jesus Cristo é o mesmo ontem, hoje e eternamente. E através das eras da igreja, Ele demonstrou que tem o mesmo interesse, a mesma compaixão, o mesmo amor, a mesma virtude, o mesmo poder. E hoje, nesse instante, Ele tem mostrado, podemos falar, através de verdadeiros servos de Deus, e através mesmo até de certos discípulos que são comissionados para curar os enfermos, mas não para apresentarem o reino de Deus conforme Ele é. Ele está curando agora. A ciência tem avançado de tal forma, e qualquer outro meio fica pequeno diante da ciência. Mas tem hora que a ciência fica pequena diante do meio original para a cura divina, que é a fé. É a fé que Deus é o mesmo ontem, hoje e eternamente. É a fé que Jesus Cristo ainda tem compaixão das pessoas. É a fé que Deus é amor, na verdade. Expressa o seu amor através de bênçãos naturais. A chuva caindo sobre justos e injustos. A mesma chuva regando o joio e o trigo. O sol fazendo o mesmo. Isso mostra que Deus não faz acepção de pessoas, que qualquer um pode ser curado, independente até mesmo de ser salvo. Ó, meus ouvintes, quem sabe você, meu ouvinte, vou falar individualmente, nunca tenha visto uma cura divina, nunca tenha visto um milagre, nunca tenha assistido uma reunião ou ouvido um programa de rádio como esse, que fala no poder de Deus para curar, para libertar, para salvar a pessoa
de uma situação irremediável para os homens, para a ciência. Isto deve prender a sua atenção agora. E o melhor que você faz é prestar toda a atenção que você possa. Eu diria para você nesse instante, eu quero que você faça isso. Preste atenção em cada palavra que você ouvir, crendo que aquele Jesus que se compadeceu dos enfermos nos dias em que ele estava aqui, que se compadeceu dos oprimidos, dos cansados e aflitos e necessitados, aquele Jesus Cristo que se compadeceu das mesmas classes de pessoas em relação ao sofrimento, através de sua igreja primitiva, através dos seus apóstolos. Se você crê, você vai crer desta maneira que ele é o mesmo ontem, hoje e eternamente. E você vai dizer comigo, para que esse Senhor seja glorificado em sua vida, para que Jesus Cristo seja honrado na sua casa. Dê honra ao Senhor Jesus Cristo na sua casa. Dê honra, comece por aí. Vamos honrar a palavra de Deus. Vamos honrar este programa. Vamos honrar ao mensageiro de Deus. Vamos honrá-lo com nossa fé, com nosso amor. Não, eu não te peço nada mais do que isso. Não há outra condição que quem crê honra aquela pessoa, aquele ser em que você crê. Esta esposa que crê no seu marido, ela honra o seu marido. Ela honra o seu nome. Então vamos dar honra ao Senhor Jesus Cristo, crendo na sua palavra, respeitando a sua presença. Vamos pensar assim, eu não posso falar determinadas palavras perniciosas, pornográficas, diante de minha esposa e de meus filhos, mas lá com os meus amigos eu posso falar. Não. Vamos pensar que Jesus Cristo está presente em nossa vida, junto com a esposa, com os filhos, num lugar onde não se pode falar determinadas palavras, mas que ele também está conosco na roda de amigos. Isto demonstra caráter, o caráter que honra a Deus, que é o verdadeiro caráter. E quando você honra Deus, Deus também te honra. Deus honra a sua fé. Deus sempre honrou a fé do homem, não importando com suas fraquezas. Ele honrou a fé de Abraão. Numa certa feita, quando Abraão mentiu que a sua esposa era sua irmã, para livrar-se da morte, ora, quem ia morrer era o rei Abimeleque, aquele rei que ia tomar a Sara, a mulher de Abraão, como esposa. Veja só, Abraão mentiu e, no entanto, o outro é que ia morrer, porque Abraão honrava a Deus. Abraão era um homem que tinha uma fé que honrava o Senhor. Então você pode dizer comigo nesse instante, eu verdadeiramente creio que cada palavra de Deus, cada promessa que ele fez, é verdadeira. Vou dizer mais compassadamente, a senhora, o senhor, a criancinha que está enferma, ou mesmo você que está sadio, você sabe, para ficar doente basta estar sadio. Depois que estás doente, basta estar doente para ficar curado. Mas não se pode ficar doente antes de estar sadio. E o corpo humano está sujeito, na verdade,
a qualquer instante contrair uma doença, até mesmo maligna, um espírito de enfermidade. Mas você, todos quantos estão junto do rádio nesse instante, para ser abençoados por Deus, através deste programa que leva a fé perfeita aos corações, você pode dizer comigo, quem sabe, aí entre família, pode haver um laço de união. A coisa não estava bem entre marido e mulher, entre filhos e pais, entre os irmãozinhos aí, entre a irmã com o irmão, dentro da casa, ou quem sabe, até mesmo entre patrão e empregado. Mas vocês podem dar as mãos agora um ao outro? Isto é um símbolo de união. Não é propriamente a união em si, mas é um símbolo. Mãos dadas é símbolo de unidade. É símbolo de unificação. É símbolo da união que faz a força. Você pode dar as mãos para a sua esposa, para os seus filhos,

arrependimento na sua casa. E quando Jesus chegou na casa de Zaqueu, homem destituído da sociedade judaica, por ter se associado aos seus opressores e cobrando impostos de uma maneira ilícita, roubando, portanto. Mas quando Jesus entrou na sua casa, antes de tudo houve arrependimento. Jesus não falou nada. Jesus ficou caladinho. Jesus ficou somente olhando o que estava acontecendo. E eu creio que Jesus estava vendo, como que num raio-x, o coração de Zaqueu, se convertendo, se derretendo e se envergonhando de suas trapaças, de seus roubos, de suas injustiças, do abuso do poder público. E ele estava então envergonhado de Deus. Oh, mas quão bom é o homem se envergonhar aqui, sofrer uma vergonha aqui por causa do seu erro, do que ficar para aquele dia de juízo, quando será tarde demais. Para que ficar sofrendo opressões, opressões malignas, sustentando uma coisa que o homem não pode sustentar, sustentando um princípio que não nos traz nenhum bem? Para que isto, gente? Vamos nos humilhar? Vamos entender que Jesus Cristo deve ser honrado, e ele não pode ser honrado sem que nos arrependamos em primeiro lugar, sem que nos humilhemos. São Pedro disse: humilhai-vos debaixo da potente mão de Deus, e ele vos exaltará em seu tempo próprio. Então vamos agora. Vocês aceitaram? Olhem um para os outros. A unidade está feita. Toda barreira foi rompida. O tropeço foi abolido. Você se arrependeu de algum mal que você cometeu? Porque assim como você precisa de misericórdia, aquela pessoa também que te ofendeu precisa de misericórdia, precisa de seu perdão. Quantas vezes nós ofendemos a Deus? E no entanto ele é longânimo, ele é bondoso, ele é misericordioso. Ele atenta para o arrependimento do mais vil pecador, da mais vil mulher que está na terra nesse presente instante. Ele atenta para o seu arrependimento e lhe dá a mão e diz: vai, não peques mais. Ele a defende, ele diz: aquele que estiver sem pecado, atire-lhe a primeira pedra. Oh, eu creio perfeitamente que eu não estou sugestionando as pessoas, mas estou levando-as a um grau de fé, fé perfeita, através da qual elas podem romper com o principal mal de suas vidas, que é a reserva nos corações, o ódio, aquele mal pesando, aquele pasmo no coração contra o vizinho. Por que o vizinho? Por que o filho do vizinho fez isto? Por isto ou por aquilo? Oh, mas quantas coisas assim! E no trânsito, você está me ouvindo dentro de um automóvel? E quantas vezes o coração se irrita, enche de ódio, por causa de certos lances no trânsito? Isso impede até o próprio anjo do Senhor lhe guardar de um acidente fatal. Encha o coração de amor, perdoe aqueles que lhe devem, perdoe até mesmo as dívidas complicadas, as dívidas de quem se complicou, as dívidas de quem não dá conta de te pagar. Perdoe, porque isso agrada a Deus. Você vai receber muito mais. Bom, então agora você pode repetir comigo. Vamos todos. E eu verdadeiramente creio que cada palavra de Deus, cada promessa que ele fez, é verdadeira. E eu verdadeiramente creio que cada palavra de Deus, cada promessa que ele fez, é verdadeira.

0: Eu verdadeiramente creio que cada palavra de Deus, cada promessa que Ele fez, é verdadeira. Agora só nos resta uma coisa. Coloque tua própria mão sobre a enfermidade. Vá no berço e coloque tua mão, Santa Mãe de Família, sobre a criancinha doente, enferma. E nesse instante, o autor desta palavra, aquele que é a palavra eterna, o Senhor Jesus Cristo, o Deus dos exércitos, está operando algo que a ciência não pôde realizar. Nesta hora, Deus está operando maravilhas, Deus está repreendendo as doenças, Deus está repreendendo o câncer, o Senhor está repreendendo qualquer obra de feitiçaria, qualquer obra de espíritos de doenças. Oh, sim, é pela fé que está no seu coração, meu ouvinte. Na palavra de Deus, esta é a fé perfeita. Não é em mim, não é no homem, mas é na palavra de Deus. Eu verdadeiramente creio que cada palavra de Deus, cada promessa que Ele fez, é verdadeira. Então, nesse instante, as doenças foram expulsas, foram desafiadas pela sua própria fé na palavra de Deus, em nome de Jesus Cristo. Amém.
1: Agradecemos a Deus por mais esta poderosa palavra de ter nos concedido nesta manhã aos nossos corações, trazendo cura, paz, libertação e salvação para as nossas almas. 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Também temos o nosso Tabernáculo da Fé aqui na cidade de Birigui. Fica na rua Luzival, Laurentino de Moraes, número 216, Residencial Quinta da Mata. Esta programação vai ao ar de segunda a segunda-feira. Então, desejamos a todos os nossos ouvintes um bom dia. E amanhã estaremos de volta com esta mesma programação, nesta mesma emissora, neste mesmo horário. Com fé no Filho de Deus, a fé que vence o mundo. Um bom dia com Jesus.

0: 10 horas. 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
3: Opa! Bom dia! Tá tudo bem com você? Passaram bem de ontem pra hoje? Que legal, que gostoso, que bom estarmos juntos mais uma vez. É quinta-feira, dia lindo aí fora, quinta-feira abençoada pra você, pra família. Tudo de bom, hein? A partir de agora tem Washington Luiz, tem o carisma do rádio aí, abraçando você aqui pela Top FM Birigui, São Paulo, 104,9. Fique à vontade com o melhor programa, do jeitinho que você gosta, hein? Vamos embora, vamos juntos comigo com a nossa viagem musical até o meio-dia. Eu já tô te esperando. Aumente o volume e fique bem à vontade. A festa é toda sua.

0: Demais, hein? Que gostoso, que música linda. Fala a verdade. A gente relembra, mata saudades aqui todas as manhãs com a nossa viagem musical. Oi, Raquel, bom dia. Um abraço, hein? Bom, vamos seguindo aqui, a música não para. Você comigo, tô te esperando. Vai mandando o seu zap zap aí.
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0: Que bom estarmos juntos aqui, ó. Uma melhor que a outra. E você curtindo em volume máximo, né? Ó, é rapidinho, dá tempo. Vai mandando o seu WhatsApp que eu volto já já.
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0: 10 horas e 26 minutos.
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8: De volta, seguindo juntos com a nossa festa, com a nossa viagem musical. Pra você, tudo de bom aí, tá? Quem curte a nossa programação, quem mandou o zap zap aqui, tá participando conosco, meu amigo Ramon. Ô Ramon, um abraço, já mandou um alô aqui, né? Ô Astor Luiz, manda um alô aí pra Thaís e também pra Lilian, curtindo aí essa rádio maravilhosa. Um abraço, quem? O nome é a Thaís e a Lilian. Falou, Ramon, um abraço pra você aí, tá? Tudo de bom, meu querido? Obrigado pelo carinho aí e pela grande audiência, tá? Nós vamos seguindo aí. É a nossa viagem musical.
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0: Mais uma grande saudade, mais uma grande lembrança. É gostoso voltar ao passado e relembrar, né? Matar saudades, é ou não é? Tá bom, aqui na Top você curtiu mais uma grande sequência na nossa viagem musical, que vai seguindo até o meio-dia. Grande abraço do Washington Luiz e de toda a nossa equipe. Fique à vontade.
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0: quanto tempo você não ouve essa? Fala a verdade, hein? Por onde você andava nessa época aí, ó? Então tá ótimo. Fechando mais uma sequência e você curtindo aqui com o Carisma com Washington Luiz. E a gente vai seguindo, hein? Um abraço carinhoso pra você, tomando café, você que tá em casa, você que já está no trabalho. Bom dia!
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0: 10h55.
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4: De volta, abraçando o pessoal do Alto Colinas, curtindo aqui a nossa programação, curtindo a Top FM. Quem mais está curtindo a programação? Meu amigo Eduardo. O Eduardo é do Parque Dom Pedro, mandou recado, tá curtindo aqui a Top FM. Valeu, bom dia, uma ótima manhã.
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0: Aí, fechando mais uma grande sequência pela sua manhã, você relembrando, matando saudades aqui na Top, hein? Um abraço, tudo de bom, uma ótima manhã pra você. Obrigadão pelo carinho, onde você estiver, bom dia. Vamos seguindo.
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0: Fala a verdade, lembra dessa aí ou não? Claro que você se lembra, matando saudades aqui na nossa viagem musical. Foi pra fechar mais uma sequência aqui, você acompanhando aqui a nossa programação, essa região maravilhosa, você que tá plugado pela internet, já tem mais.
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0: 11:23.
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5: E assim nós vamos seguindo aqui pela Top FM. Bom dia, ótima manhã para todos vocês. Até o meio-dia, a nossa viagem musical. Você matando saudades, relembrando. E é claro, hein, voltando ao passado. Onde você estiver, bom dia. Trabalhando, curtindo a programação. Ótima manhã, fique à vontade aí. Oi Marli, bom dia para você. Solange, bom dia.

0: Mais uma grande saudade aqui na Top, a rádio que é top. Grande abraço pra todos vocês, brigadão pelo carinho e pela audiência, hein? Manhã maravilhosa e vamos juntos até o meio-dia.
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0: Valeu, gente!
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gente, não dá mais tempo pra nada. Eu tô ficando por aqui. Grande abraço. Obrigado pelo carinho, pela audiência. Eu tô encerrando por aqui a nossa participação, a nossa viagem musical que volta amanhã, se Deus quiser e Ele quer, porque eu acredito muito nele, tá? Como eu sempre digo, juízo. E amanhã, quem chegar primeiro, espera o outro. Valeu, até lá.

0: 11:53.
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0: 12:01.
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4: Ótima quinta-feira para você. É quinta, dia, dia de curtir e aproveitar, desfrutar dessa quinta-feira que é um dia que Deus nos deu, né? Então bora se apaixonar com muita música bonita, um sertanejo apaixonado aqui na programação da sua rádio favorita. O Love Nejo tá começando.
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1: Lovinejo aqui na programação da rádio. Muito legal, hein? Daqui a pouquinho tem mais.
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2: 12 horas e 18 minutos.
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1: De volta no seu Lovinejo. Vamos de música.
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0: Música linda, Felipe.
1: Obrigado.
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0: Valeu, Jorge.
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4: 12 horas e 36 minutos.
3: Porta!

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9: Sofrendo e se apaixonando. É o Love Nejo aqui na programação da rádio. Tamo de volta com mais uma sequência.

0: Obrigado!
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1: O Love Nation é aquele programa que toca o sertanejo apaixonado, as músicas que fizeram história no sertanejo, as sofrências, tudo mais. E você pede, você faz essa programação, é só acessar o Instagram da rádio quando você quiser participar. O programa dessa quinta acabou, tchau.
2: 12 horas e 55 minutos.
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0: 13 horas. 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
2: Alô pessoal, tudo bem? Estamos chegando com o programa Linha do Tempo. Eu sou o BJ e a gente vai ficar junto numa viagem longa e com muita música boa de todos os tempos tocando pra você. Vamos nessa, o programa de hoje, Linha do Tempo, está no ar.
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0: Estamos juntos, firmes e com vontade de ouvir as melhores músicas no programa Linha do Tempo. Uma breve paradinha, daqui a pouquinho tem mais.
1: Treze horas e 29 minutos.
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3: Oba! Tô chegando, turma, pra apresentar mais uma edição do Novelizando desta quinta-feira, 8 de outubro. Muito prazer, eu sou o Silva Júnior, mas pode me chamar de seu amigo. E o Novelizando tá no ar, começando com A Nobreza do Amor, a novela das 6 da Globo. No capítulo de logo mais à noite, Alica desconfia que Tonho possa ser descendente do rei Chaka. Tonho entrega os documentos para a fuga de Alica, Niara e Omar. Guaraci chega para trabalhar no engenho e Graça implica com a moça. Fortunato monta guarda nas saídas de Barro Preto e Tonho aconselha Alica e os demais a adiarem a fuga. Rapaz do céu, isso aí vai dar pano pra manga. Onildo afirma a Sebastião que não é mais seu amigo. Gendal interroga Tereza sobre José Zambi e pressiona Caetana para descobrir o paradeiro de Tonho. Tonho propõe o caminho alternativo para deixar Barro Preto e Omar e Alica aceitam. Liderados por José Zambi, Akin e Ladiza, os rebeldes de Batanga libertam Dumi e Kenya. Tudo isso e mais no capítulo de logo mais à noite de A Nobreza do Amor. Daqui a pouco eu volto com o resumo de Por Você Segura.
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8: Esse é o programa Linha do Tempo com o BJ e você curtindo as melhores músicas. Linha do Tempo continua. Pode tocar mais uma por aí que a turma tá gostando. Eu tô. E você também?

0: aqui você curtiu as melhores no primeiro bloco. Vamos ali no intervalinho rapidinho, já já tem mais.
1: Quatorze horas e 2 minutos.
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3: Legal demais ter você aqui em nossa programação. Voltamos com mais um bloco do Novelizando, desta super quinta-feira, dia 8. Quase final de semana, hein? Segura a onda que amanhã já é sexta. Gente, agora o resumo de Por Você, novela das 7 da Plim Plim. Hoje, Bela conduz Vanessa e Silvia para fora de sua casa e pede que Lia não permita mais a entrada de estranhos. Na mansão de Pérola, Leandra e Manuel conversam entrosados e ela os admira. A paz do céu, Silvia repreende Hanna por se aproximar de Glorinha. Yara e Juarez aproveitam sua nova lua de mel. Gabriel aconselha Peixe. Samuca sente saudades de Júlia e Bela os anima, preparando a fantasia do dia da roupa maluca na escola. Giovana revela a Guto que o salvou da lista de demissão de Vanessa. Junqueira humilha Leandra na frente de outros funcionários. Na feira, Mike se distrai com Suelen. Rapaz do céu, deixa pastéis queimarem e tudo mais. E o Toy chama sua atenção. Mike pede demissão da barraca de pastéis. Gabriel vai tirar satisfações com Junqueira sobre seu comportamento com Leandra e o agride. Tudo isso logo mais à noite no capítulo da novela das 7 Por Você. Gente, se liga, daqui a pouco eu volto com Quem Ama Cuida.
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11: Estamos de volta com o programa Linha do Tempo, aqui as melhores. Você vai curtir mais uma daquelas que você sempre curtiu, que você sempre gostou. Vamos nessa!

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1: Quatorze horas e 35 minutos.
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3: Legal demais! Estamos de volta, último bloco, reta final do Novelizando desta quinta. Agora tem o resumo da novela das nove da Globo, Quem Ama Cuida. No capítulo de logo mais, Pedro avisa a Adriana que ela não precisará estar presente no novo julgamento. Otoniel diz a Enéas que está decepcionado com o amigo. Adriana conta mal que Heitor está vivo. Ai, ai, ai. Pilar avisa Ademir que vai às últimas consequências para impedir que Adriana seja inocentada. Silvana deixa claro à família Brandão que caso Adriana seja inocentada, eles passam a ser suspeitos da morte de Arthur. Então tá aí, né? Tem tudo isso. Ingrid incentiva Andréia a procurar Rafael. Rosa sente falta do caderno de receitas de Francesca, sem saber que está com Joel. Heitor pede a Pedro que promova uma nova conversa. Pilar afirma a Tom que eles precisam se unir contra Pedro. Tudo isso e mais no capítulo de logo mais à noite da novela Quem Ama Cuida, novela das nove. Gente, amanhã tem mais resumo de novelas, amanhã é sexta-feira, aquela coisa toda, e a gente retorna se o pai velho lá de cima deixar. Grande abraço, ótima quinta e até lá.
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4: Estamos de volta com o programa Linha do Tempo, com mais músicas para você curtir, recordar, se emocionar, junto com a gente aqui na programação da sua rádio. Vamos nessa!

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6: Começando por aqui a tarde mais animada do Brasil. Ziu, ziu, como que você está? Tudo bem? Muito prazer, Johnny Silva. Hoje é quinta-feira, quase finalzão de semana. Nesse embalo vamos juntinhos. Hoje 8 de outubro de 2026. Começando a tarde mais que demais. Ah, muita música boa vai rolar por aqui. O melhor do pagode, daquele sertanejo romântico. Ah, vai rolar aquela misturada que sempre a gente gosta aqui nas nossas tardes. O que você está aprontando aí? Tá em casa, tá trabalhando, tá no trânsito? Conta pra gente, tá bom? Vamos começar muito bem? Tá chegando o Zé Neto e Cristiano escondendo o ouro.

Segue a gente nas redes sociais nesta quinta-feira mais que especial. A nossa quinta-feira tá parecendo já o finalzão de semana, né? Apenas falta você dormir mais uma noite pra chegar no finalzão de semana. Por aqui continua e agora tá chegando o embaixador Gustavo Lima. Termina comigo antes.

0: Quem gostou faz barulho! Muito obrigado, gente. Muito obrigado!
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0: Daí o cara que o cachê dele é mais de 500 mil. É isso aí, estou falando do Murilo Huff, anestesiado. Passou por aqui, Kid Abelha, Como Eu Quero. Você relembrando aqui nessa tarde maravilhosa. Vou para um breve intervalo, mas já já tem mais pra você.
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2: 15 horas e 19 minutos.
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0: E agora você vai escutar o barulho do foguete com o Zé Neto e Cristiano.

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1: Ai.

Ó, o Felipe Ferrari aí com a participação do Traia Véia aqui na Tarde Mais Que Demais. Por aqui continua e agora tá chegando mais músicas pra você. Enquanto isso, segue a gente nas redes sociais, baixa o nosso aplicativo, curta a gente pela Alexa, fica bem à vontade, tá? Porque aqui quem faz a programação é você. Continuamos!

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0: você curtindo a Fivela com Fivela com Rio Negro e Solimões. Antes você ouviu o Bruno Rosa com Israel e Rodolfo. Tudo isso aqui na nossa tarde. Vou para um breve intervalo, mas no próximo bloco tem muito mais pra você.
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2: 15h43.
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7: Vem juntinho comigo porque a nossa tarde tá mais que demais. Tá chegando Gustavo Lima, proibido terminar.

Causador de Choro com Gustavo Mioto, uma super sequência. E agora tá chegando Michel Teló com Metamorfose Ambulante, uma música que foi gravada pela primeira vez em 1972 com Raulzito, Raul Seixas, mas agora nessa roupagem nova com Michel Teló, com a sanfoninha aí, vamos dançar juntos, então vem!

0: Quinta-feira maravilhosa, quinta-feira gostosa. Espero que você esteja tendo aí uma quarta-feira brilhante aí no seu trabalho, em casa, no que você está fazendo. Você ouvindo aí Vazou na Braquiária com Hugo e Guilherme aqui na Tarde Mais Que Demais. Chegou aquela hora especial de tomar aquele pouquinho de café. Já já tô de volta.
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2: 16 horas e 9 minutos.
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3: Danilo e Davi chegando por aqui, apaga, apaga, apaga.
4: Mas manda o que tá no seu coração.
5: Porque se fosse eu falaria mais ou menos assim.
6: Ei, boa noite. Antes de te bloquear, eu só vim te dizer que a partir de hoje pode tocar o terror, fazer o que quiser fazer. A boca é sua, curte sua farra. Sinto mais nada. Não, apaga, apaga, apaga.

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1: Música lindíssima da Ana Castela, Minha Herança. Antes você curtiu aqui Empreguetes, Vida de Empreguete. Você curtiu aqui também na tarde Mais Que Demais. Por aqui continua, tá chegando a maior saudade com Henrique e Juliano. Continua juntinho com a gente aqui, porque aqui só vai rolar coisa boa.
2: Tem a

0: Sim. Ah, gente, chegamos ao fim de mais uma Tarde Mais Que Demais. Você ouvindo aí o Kleber e Cauã até ficar velhinho. Quero agradecer pela sua sintonia, pela sua audiência, mas amanhã, sexta-feira, tem muito mais pra você no mesmo horário, tá bom? Agradeço de coração mesmo você que ficou juntinho com a gente, tá aí trabalhando, tá ouvindo, colocando a gente como trilha sonora aí dos seus momentos. Amanhã tem muito mais Tarde Mais Que Demais, tá bom? Não saia daí porque tá chegando mais uma super atração aqui nesta rádio incrível, nesta rádio maravilhosa, que eu amo estar todos os dias, todas as tardes, tá certo? Até amanhã então, tudo de bom pra você, tchau, tchau!
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2: 16:38.
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2: Alô, Brasil! Chegamos com mais um Baú Sertanejo. Eita, coisa boa estar com você, onde você estiver, ó. A partir de agora tem Baú Sertanejo nessa quintona abençoada. Sejam bem-vindos e bem-vindas ao Baú Sertanejo. Alegria, alegria. Onde você estiver, sinta-se sempre à vontade. A partir de agora tem Baú Sertanejo pedindo passagem aqui na Mais Ouvida. Aumenta o som, aumenta, aumenta. O Baú Sertanejo já está no ar.
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0: Ao sertanejo, volta já, não sai daí não.
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2: 17:17.
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0: Eita coisa boa, é relembrar as grandes emoções. Está de volta o Baú Sertanejo.

0: Obrigado, gente. Valeu, Zezé. Valeu, Luciano.
1: Valeu, Chororó.
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0: O sertanejo, uma sequência melhor do que a outra aqui pra você ouvir, curtir e relembrar. Daqui a pouco tem mais, não sai daí não.
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2: 17 horas e 35 minutos.
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0: Muito bem, de volta com o Baú Sertanejo, aumenta o som.

0: obrigado, viu? Obrigado.
1: Chitãozinho, Chororó, a gente diz assim nessa música pra vocês, ó. Você é tudo que pedi pra Deus.
2: Aí. Bora lá.
1: Assim.
0: Você é tudo que pedi pra Deus.
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2: Eita coisa boa, é sempre bom demais relembrar as grandes emoções da nossa vida. O Baú Sertanejo está de volta.

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10: O Senhor anunciou a Maria e ela concebeu do Espírito Santo. Ave Maria, cheia de graça, o Senhor é convosco. Bendita sois vós entre as mulheres e bendito é o fruto do vosso ventre, Jesus. Santa Maria, Mãe de Deus, rogai por nós, pecadores, agora e na hora da nossa morte. Amém. Eis aqui a serva do Senhor. Faça-se em mim segundo a vossa palavra. Ave Maria, cheia de graça, o Senhor é convosco. Bendita sois vós entre as mulheres, e bendito é o fruto do vosso ventre, Jesus. Santa Maria, Mãe de Deus, rogai por nós, pecadores, agora e na hora da nossa morte. Amém. E o Verbo de Deus se fez carne, e ele habitou entre nós. Ave Maria, cheia de graça, o Senhor é convosco. Bendita sois vós entre as mulheres, e bendito é o fruto do vosso ventre, Jesus. Santa Maria, Mãe de Deus, rogai por nós, pecadores, agora e na hora da nossa morte. Amém. Rogai por nós, Santa Mãe de Deus, para que sejamos dignos das promessas de Cristo. Oremos. Infundi, Senhor, nós vos pedimos, a vossa graça em nossas almas, para que nós, que pela anunciação do anjo, conhecemos a encarnação de Cristo, vosso Filho, pela sua paixão e morte na cruz, sejamos conduzidos à glória da ressurreição. Por Cristo nosso Senhor. Amém. Caros ouvintes da Rádio Top FM 104,9, o meu boa noite. Eu sou a irmã Carmen, missionária claretiana. Estou aqui para proclamar a palavra de Deus. Do Evangelho de hoje é de São Lucas, capítulo 11, versículos de 5 a 13. Naquele tempo, disse Jesus aos seus discípulos, se um de vós tiver um amigo e for procurá-lo à meia-noite, e lhe disser, amigo, empresta-me 3 pães, porque um amigo meu chegou de viagem e nada tenho para lhe oferecer. E o outro lá de dentro responder, não me incomodes, já tranquei a porta e meus filhos e eu já estamos deitados. Não me posso levantar para lhe dar os pães. Eu vos declaro, disse Jesus, mesmo que o outro não se levante para dar os pães, né, porque é seu amigo, ele vai levantar, e ao menos por causa da impertinência dele, e lhe dará quanto for necessário. Portanto, eu vos digo, pedi e recebereis, procurai e encontrareis, batei e vos será aberto. Pois quem pede, recebe. Quem procura, encontra. E para quem bate, se abrirá. Será que algum de vós que é pai, se o filho lhe pedir um peixe, lhe dará uma cobra? Ou ainda, se lhe pedir um ovo, lhe dará um escorpião? Ora, se vós que sois maus, sabeis dar coisas boas aos vossos filhos, quanto mais o Pai do céu dará o Espírito Santo aos que o pedirem. Palavra da salvação. Glória a vós, Senhor. Vamos fazer uma reflexão sobre esse evangelho de hoje. De Lucas, capítulo 11, versículos de 5 a 13. Jesus hoje dá ênfase na importância da fé, na oração feita com persistência, conforme aparece claramente na parábola do amigo da meia-noite. Nesta parábola, um homem é surpreendido na calada da noite por um hóspede inesperado e está embaraçado por não ter nada para alimentá-lo. Para cumprir esta exigência da hospitalidade, ele vai ao seu vizinho, amigo, à meia-noite e pede 3 pães. E a resposta é insensível. Não me importuneis. A porta já está fechada e os meus filhos comigo também já estão deitados. Não posso levantar-me para dá-los. A reação daquele que estava pedindo, contudo, é insistir sem se acanhar até que seu amigo veja que há menos inconveniência em honrar o pedido do que continuar uma discussão a essa hora da noite. A moral da história indica um versículo, no versículo 8, que a persistência ou a falta de acanhamento conseguiu seu objetivo numa situação em que os laços de amizade e de afinidade se mostraram ineficazes. Portanto, a aplicação da parábola é para encorajar a persistência e a fé esperançosa na oração. Pedi e dar-se-vos-á. Buscai e achareis, batei e abrir-se-vos-á. Pois tudo o que se pede, recebe. O que busca, encontra. E a quem bate, abrir-se-lhe-á. É importante reconhecer que esta parábola é simplesmente ilustrativa e não simbólica, pois Deus não é certamente um amigo insensível e de má vontade, e Ele não nos vê como um vizinho importuno. O argumento, então, raciocina do menor para o maior, do pior para o melhor. Se verdadeiramente somos amados de Deus, em vez de desprezados, e se Ele está ansioso antes que hesitante para ouvir nossos pedidos, porque a fidelidade na oração não produziria a não somente um ouvido atento, mas uma boa vontade em dar tudo o que pedimos e o que for consistente com a sua sabedoria divina. Jesus completa sua ilustração em Lucas 11 sobre a fidelidade na oração, indo além da certeza de que Deus ouve a oração de seus filhos, a uma concentração no objeto da súplica. Enquanto há, certamente, exemplos de abusos cometidos contra a criança em volta de nós, a maioria das pessoas não se importa se são más. Não dão intencionalmente aos seus filhos presentes perigosos. Se vós que sois maus sabeis dar boas dádivas, boas coisas aos vossos filhos, quanto mais o Pai Celestial dará o Espírito àqueles que lhe o pedirem. Esta mensagem de Lucas deve fazer do teu coração o lugar da acolhida do projeto de Deus na tua vida. Com fé, esperança e confiança, bate à porta, suplique, chore, apresentando todas as preocupações. Tenho plena certeza de que o Todo-Poderoso ouvirá, atenderá e responderá abundantemente, de acordo com o tamanho da nossa oração. O desafio se chama persistentes, persistência, disciplina e fidelidade na oração. Portanto, como disse Paulo aos novos convertidos de Tessalônica, também digo a ti, reze sem cessar, ou seja, não pare de rezar. Hoje o Evangelho é uma catequese de Jesus a respeito da oração. Afirma solenemente que o Pai sempre escuta. Pedi e vos será dado. Procurai e encontrareis. Batei e a porta vos será aberta. Às vezes podemos pensar que a prática nos mostra que isso não sempre acontece e que não se sempre age assim. É necessário rezar com atitudes corretas. A primeira é a constância, a perseverança. Devemos rezar sem nos desanimar nunca. Não obstante nos pareça que a nossa súplica bate como um rechaço, o que não é escutada imediatamente. É a atitude daquele homem inoportuno que, à meia-noite, lhe vai pedir um favor ao seu amigo. Com a sua insistência, Deus recebe os pães que concede, né? Com a sua insistência, recebe os pães que precisa.
5: E pelos meus filhos, minha esposa, meus netos, meus irmãos, toda a minha família. Gostaria de pedir também

0: medos de confiar em que acabará de nos dar o que pedimos. Porque além de ser amigo, Deus é Pai. A segunda atitude que Jesus nos ensina é a confiança e o amor dos filhos. A paternidade de Deus ultrapassa humanamente, imensamente, que é limitada a nossa humanidade, que é limitada e imperfeita. Ora, se vós que sois maus, sabeis dar coisas boas aos vossos filhos, quanto mais o Pai do céu. A terceira coisa é, havemos de pedir principalmente o Espírito Santo, e não somente coisas materiais. Jesus nos ensina a pedi-lo, assegurando-nos que o receberemos. Quanto mais o Pai dos céus dará o Espírito Santo aos que lhe pedirem. Esta petição sempre é escutada. É como pedir a graça da oração, já que o Espírito Santo é uma fonte e origem. O beato Frade Gil de Assis, colega de São Francisco, resume a ideia desse evangelho quando diz: reze com fidelidade e devoção, porque uma graça que Deus não lhe deu ainda uma vez, pode dá-la em outra ocasião. Por sua conta, põe humildemente toda a sua mente em Deus, e Deus porá em você a graça, conforme lhe apraza. A impertinência de alguém que bate à meia-noite na casa de um amigo para pedir-lhe alguma coisa para comer e foi atendido por causa da sua insistência nos leva a entender que a nossa perseverança na oração é a nossa maior garantia para alcançarmos o que pretendemos. Jesus nos ensina a perseverar na nossa pouca fé, insistindo, persistindo e não desanimando, quando quisermos alcançar a graça do céu. Por isso, ele nos conta a história do amigo importuno e nos dá a dica de nunca desistir, de pedir, de bater, de procurar o de que tanto necessitamos e desejamos. Ele é muito claro e providente em nos afirmar que os que pedem, recebem, os que procuram, acham, e os que batem, a porta lhe será aberta. Muitas vezes, porque somos muito fracos na fé, queremos conseguir alguma coisa de Deus, mas parece até que não confiamos no seu poder, ou seja, que almejamos não é assim tão importante. Por qualquer motivo, deixamos de lado o que antes tanto ansiávamos e mudamos o eixo das nossas reivindicações. A atitude de insistir e não desistir denota perseverança e confiança. A nossa oração será ouvida conforme a nossa força interior. Lá dentro do nosso coração está escondido todo o desejo da nossa alma para ser feliz. E o que devemos pedir em primeiro lugar e com perseverança é o Espírito Santo, pois é Ele que sonda os nossos corações e sabe realmente de que estamos ansiando e precisando. Assim sendo, devemos pedir, bater e procurar com insistência o que o Espírito Santo de Deus nos mostra, confiando em que o Pai sabe nos dar o que existe de melhor. Pois Jesus fala: será que algum de vós que é pai, se o filho pedir um peixe, lhe dará uma cobra? Ora, se vós que sois maus, sabeis dar coisas boas aos vossos filhos, quanto mais o Pai do céu dará o Espírito Santo aos que lhe o pedirem. Se insistirmos em pedir favores aos nossos amigos e somos atendidos, quanto mais o seremos se pedirmos com fé àquele que tem tudo para nos dar. Quem pede a Deus, recebe, segundo a sua vontade. Quem procura a Deus, o encontra bem perto, porque ele se deixa encontrar. E quem bate na porta do Senhor, por meio da oração, com certeza ele a abrirá. Porque o Pai anseia por atender os pedidos que fazemos com perseverança. O Evangelho da liturgia de hoje situa-se nos ensinamentos que Jesus deu depois de ensinar a oração do Pai Nosso aos seus discípulos. O Mestre tinha ensinado a chamar de Pai a Deus e agora volta a repeti-lo. Deus é um Pai bom, disposto a dar em abundância àqueles que lhe pedem como filhos. Jesus repete esta verdade uma vez e outra ao longo do Evangelho. Talvez porque, para nós, seja fácil confundir a imagem de Deus e vê-lo como juiz, como legislador ou como acusador e não como alguém que está ao nosso lado. Talvez o momento mais profundo dos nossos ensinamentos sobre o verdadeiro rosto e identidade de Deus seja a parábola do filho pródigo, que Lucas apresenta uns capítulos mais à frente, onde fica patente o coração amoroso do Pai e o verdadeiro modo com que olha e ama os seus filhos. No Evangelho de hoje, Jesus convida-nos a que a confiança própria dos filhos não fique em meras palavras, mas que se manifeste no nosso modo de pedir a Deus e de orar. Deus Pai, ensina-nos o Mestre, deseja ver os seus filhos comportarem-se como tal, como filhos, né, de Deus, sem medo de nos dirigirmos com insistência a quem nos ama profundamente. Jesus anima os seus ouvintes a darem-se conta da sua dignidade de filhos e não ficarmos de braços cruzados e experimentarem a bondade de Deus. Talvez por isso nos insiste, pede, ele diz, né? Insista, pede, procura, chama, porque o nosso Pai, Deus, está desejoso de dar, de sair ao nosso encontro, de abrir a porta. Através de alguns exemplos, Jesus mostra-nos como o carinho do Pai está muito longe dos cálculos mesquinhos e não deseja ter que ver com a lógica do intercâmbio estrito do receber e do dar. E assinala-nos que, se nós, sendo maus, sabemos dar coisas boas àqueles que nolas pedem, com insistência, quanto mais o nosso Pai, que não só quer dar coisas, mas doar-se, oferecer-nos generosamente o seu Espírito Santo. E o Espírito Santo, dizia São José Maria, entendeu com força, né, entendeu com uma força que a oração e a petição do cristão têm que estar marcadas por esta consciência de filhos e filhas de Deus. Descansa na filiação divina. Deus é um Pai, o teu Pai, cheio de ternura, de infinito amor. Chama-lhe Pai, muitas vezes, e diz-lhe a sós que o Pai ama, que o ama muito, muito, e que sentes o orgulho e a força de ser seu filho. Assim, então, fica para nós hoje essa reflexão do Evangelho de São Lucas. Os ensinamentos de Jesus sobre a oração. Devemos insistir, persistir e não desanimar. Temos aqui dois avisos para publicar aqui. A comunidade Santo Antônio está realizando no dia 23 de outubro, no dia 23 de outubro, é uma sexta-feira, a partir das 19 horas no salão de festas, é um jantar e show de prêmios rumo ao centenário. A finalidade é essa: angariar fundos para a reforma que já começou. Crianças de 7 a 12 anos pagam R$ 25,00, paga metade. De 6 anos não pagam. Agora, de 7 a 12, paga metade, e que é R$ 25,00. Adquirindo o convite, você recebe uma cartela para concorrer o valor de R$ 500,00. E no jantar, né, jantar e show de prêmios, vai ter várias rodadas também de prêmios. O cardápio, uma comida muito gostosa que aquela comunidade faz. Comida caseira, churrasco bovino, frango, linguiça, arroz, feijão gordo, maionese, farofa e salada. Bebidas serão vendidas no local. E os pontos de venda: na Secretaria Paroquial, né, na Igreja Matriz, na Floricultura Catalã e em nossa comunidade, pelo WhatsApp, pode comprar também. É, o telefone, né, o celular, 18 99197 1184. Repetindo, 18 99197 1184. E toda a renda deste evento será em prol do projeto rumo ao centenário. Temos aqui também um convite, o jubileu de 70 anos de missão das Irmãs Claretianas no Lar Nossa Senhora das Graças e Recanto do Vovô. Nós, no próximo dia 16, aliás, 17, nós estaremos fazendo uma missa festiva em ação de graças a Deus pela nossa presença, as missionárias de Santo Antônio Maria Claré, aqui em Birigui. São 70 anos. Nós viemos para cá para cuidar de crianças e de idosos. Até hoje, as irmãs continuam com essa mesma missão, cuidando das crianças no Lar Nossa Senhora das Graças, no Centro de Educação Infantil, e no Recanto do Vovô, cuidando dos idosos. A programação: no dia 14, agora, próxima semana, às 20 horas, teremos a abertura do tríduo com a Santa Missa, e o celebrante vai ser o Frei Ismael. No dia 15, às 20 horas também, Santa Missa, que é o segundo dia do Tríduo, e vai ser celebrada por Dom Frei Carlos Silva, né, o bispo de Brasilândia. No dia 16, o terceiro dia do Tríduo, a Santa Missa às 20 horas, com a presidência do padre Rudinei, o claretiano de Araçatuba. No dia 17, no sábado, às 19h30, uma missa festiva em comemoração do jubileu. A presidência será Dom Sérgio, nosso bispo diocesano, e com os concelebrantes, né, o padre Paulo e o padre Paulo Vendrame, lá o reitor da Universidade Salesiana, e o Frei Adalto, o nosso pároco. Tudo isso na comunidade Santo Antônio, no bairro, né, Santo Antônio. Então, todos estão convidados a participarem. E assim nós terminamos o programa de hoje, agradecendo a Deus por mais essa oportunidade de estar aqui propagando a sua palavra, levando até vocês, meus irmãos, minhas irmãs, essa palavra de Deus que está no Evangelho de São Lucas e também esses dois convites. Que Deus nos abençoe, que Deus nos abençoe e proteja agora e sempre. Em nome do Pai, do Filho e do Espírito Santo. Amém.
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0: Obrigado, gente. Valeu, Zezé. Valeu, Luciano.
1: Valeu, Chororó.
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4: 18h45.
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0: 19 horas.
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1: 19:53.
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0: 20 horas.
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4: Olá, uma excelente quinta-feira para você. Chegando mais uma edição do nosso Moment Love. Eu sou Kleber Salles, hoje é dia 8 de outubro de 2026. A partir de agora, o melhor da música romântica no seu rádio. O romantismo nacional e internacional aqui no seu Moment Love. É sempre um prazer receber a sua companhia, ter a sua companhia com a gente aqui na nossa programação. Vem comigo, vamos juntos na nossa quinta-feira, trazendo agora o som de Lady Gaga.

o som de Sade com Smooth Operator no nosso Moment Love, as mais românticas nacionais e internacionais, músicas que marcam época. Você ouve aqui as canções que até hoje são verdadeiros sucessos, verdadeiras obras de arte. Tem sempre aquele espaço reservado para a gente tocar essas canções eternas, como essa daqui do Rick Astley, All Me On Rounds.

0: Marisa Monte, na nossa quinta-feira aqui do Moment Love. Esqueça.
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0: Continue ligado, depois do intervalo a gente está de volta com muito mais romantismo no ar, hein? Não saia daí.
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3: 20 horas e 30 minutos.
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5: Olha, o seu Moment Love vai seguindo com mais canções de amor pra você. 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Just Jay.

Tizinha no Ferro com Serenere, no nosso Moment Love. Teve BJ Thomas com Rock and Roll Lullaby. E o som do Djavan também passou por aqui no Moment Love com Meu Bem Querer. Vamos seguindo em frente com muito mais.

0: Aí o som de Barbra Streisand aqui no nosso Moment of Love, Evergreen. Continue ligado, depois do intervalo tem mais músicas e tem o quadro Loving Words, com a Paulinha Esteves traduzindo mais uma belíssima canção no seu rádio, hein?
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0: Esse é o seu Moment Love, trazendo mais canções. E agora tem a tradução da nossa quinta-feira com a Paulinha Esteves no quadro Love in Words.
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